0: Lula da Silva oficializó su candidatura para ser reelecto presidente de Brasil a sus 80 años.
1: Llegó la hora de hacer valer toda nuestra historia.
0: ¿Qué lleva a un tipo de 80 años a querer una vez más tirarse a la presidencia?
2: Está preparado para que ninguém invada esse país para levar o presidente como eles invadiram.
0: Ah, mesmo.
2: Eu quero estar preparado para a paz.
0: Hein?
2: Quero estar preparado para a paz. Eu não vou ter chance de disputar o Penta, porque eu resolvi, depois da gente entregar o Brasil perfeitamente para o povo brasileiro, nós vamos sair de férias para namorar mais uns 20 anos.